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1: Ao último sinal foram 2 horas.
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0: 3 horas, Condestável FM.
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0: São 4 horas.
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0: 5 horas.
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1: Bom dia, são 6 horas.
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2: Muito bom dia, são 8 horas, 7 nos Açores. Vamos para uma síntese de notícias na rádio agora com Cláudia Costa.
3: Donald Trump cancelou o ataque que os Estados Unidos preparavam contra o Irão. O presidente norte-americano anunciou esta madrugada na rede social Truth que Washington e Israel concordaram em suspender os novos bombardeamentos a pedido de Teherão e de outros países, desde que seja alcançado rapidamente um acordo. Nos últimos dias, Trump tinha voltado a ameaçar o Irão com novos ataques. Ontem à noite, Teherão prometeu uma resposta decisiva caso a ofensiva avançasse. Apesar do recuo, o presidente norte-americano mantém o aviso de que os Estados Unidos estão prontos para usar a força se necessário. Em Ceuta emerge agora uma crise humanitária. Depois de travessia a nado, centenas de migrantes permanecem sem comida e sem ter onde dormir, sobretudo entre a comunidade de origem subsaariana, que rumou também à cidade autónoma e esbarra agora na falta de apoio. O único centro de acolhimento está no limite da capacidade, um cenário de muito a exaustão, muitas dúvidas sobre o futuro, não há mãos a medir com tanta gente a pedir ajuda. Há registro de 67 mortos, são pessoas que tentaram chegar a território espanhol e o jornal El País fala ainda numa tragédia desconhecida, uma tragédia submersa. As autoridades estimam que há mais mortos no mar. Na cidade de Ceuta estão a ser preparadas instalações com capacidade para armazenar 200 de corpos. A Hungria vai parar pela primeira vez em 44 anos, a única central nuclear do país. A decisão é justificada pela seca e pelo calor que fizeram descer para níveis críticos o caudal do Danúbio. A falta de água impede o arrefecimento dos 4 reatores da central de Pax, responsável por cerca de 40% da produção anual de eletricidade da Hungria. O Futebol Clube do Porto ergueu a supertaça número 25 da história ao bater ontem à noite o Torriense por 1-0 no estádio Cidade Coimbra. Frouolt apontou o golo da vitória aos 38 minutos, foi de resto considerado o homem do jogo. Os Dragões arrancam assim a temporada com um troféu e passam a ser o clube em Portugal com mais títulos no futebol sénior, 88 troféus.
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Ora viva, muito bom dia, sejam muito bem-vindos a este Portugal a Cantar, o primeiro programa Portugal a Cantar do mês de agosto do ano 2026. Hoje é dia 2, domingo, portanto, e por ser dia 2 de agosto é o calendário litúrgico a celebrar o 18º domingo do tempo comum e dia de Santo Eusébio de Vercelli. Vamos até às 10 da manhã, como habitualmente acontece na manhã de cada domingo, neste espaço 8-10, então vamos todos juntos até às 10 passar um bocadinho bem passados, que espero seja do seu inteiro agrado. Ora bem, iniciamos com o Rancho Folclórico de São Guilherme, Leiria, com o Vira Cruzado, e agora o Rancho Folclórico da Casa do Povo de Vila Marim com o Fado. São 8-10, obrigada por estar connosco, um santo domingo para si.

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Rancho folclórico ceifeiros e campinos da Zambuja, com o fado da borda d'água. E agora vamos até São Martinho da Gandra com o Ripopó, rancho folclórico das Lavradeiras de São Martinho da Gandra.

Rancho Folclórico São Mamede em festa e o Malhão do Porto. E agora vamos até Ceia, Rancho Folclórico, Ceia com as Pulguinhas.

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Arranche etnográfico da Barra Cheia com vida das três pancadas. Estamos a aproximar-nos do final da primeira hora deste Portugal a Cantar. No dia 6, quinta-feira, é dia de quarto minguante. Vai dar-se às 2 horas e 21 minutos a 12 graus em Touro. Procede-se à despampa, à desfolha moderada e ao esladroamento das vinhas. Em agosto, os cachos pintam e para chegarem sãos a este mês, é preciso ter pulverizado desde cedo as vinhas todas as 2 semanas contra o milho e contra o ídio. Colher os frutos tardios da estação, damascos, pêssegos e ameixas. E saiba que os nabos querem ver o luar de agosto. Vamos até Benfica do Ribatejo? Bora lá, é o Vira da Azeitada.

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3: Bom dia, são 9 horas da manhã. 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

Menina da Festa, Augusto Canário e amigos, manhã de domingo 2 de agosto de 2026, um dia que se espera limpo e com uma ligeira descida da temperatura máxima. O céu vai manter-se, como disse, limpo e o vento vai soprar em geral fraco. Vamos até às 10, venha daí connosco, aceita a boleia, bom estar consigo.

0: Pois é, aqui a máquina trocou as voltas, mas daqui a pouco vamos retomar, portanto, o tema que estávamos a ouvir do Zé Amar com o Malhão do Beijo. E por agora então vamos prosseguir com os comerciais.
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0: Agora sim, vamos ouvir Alta Definição. É bacalhau com nata.

está na altura de levar até si a leitura do seu signo, não é? Portanto, nativo de signo carneiro, comece já por saber que deve evitar exibicionismos desnecessários e optar, sei lá, por uma naturalidade que mais o valorizará. Portanto, tenha isso em conta. O nativo do touro deve dar mais atenção à sua aparência, ao seu vestuário, sentirá nesta altura maior atração por temas ligados à arte. O nativo de Gêmeos deve aproveitar este trânsito para explorar o seu eu interior, o seu lado espiritual. É possível que se sinta mais sensível aos problemas da humanidade. Quanto ao caranguejo, os pontos mais positivos que deverão ser desenvolvidos neste momento serão, sem dúvida, o lado pessoal e o trabalho. Quanto ao nativo de signo Leão, tem aqui um momento de harmonia, melhorando a capacidade de expressão dos seus sentimentos e levando a atuar de uma forma mais positiva. Quanto ao nativo de signo Virgem, sentirá curiosidade por tudo o que se relacione com a lei estabelecida, portanto nos meandros que normalmente não fazem parte da vida diária. O Balança estará com mais aptidão para conduzir um assunto delicado, pois o seu tato diplomático estará mais atuante, mais afinadinho. O Escorpião, com a passagem da Lua pela sua casa astrológica das uniões, dê uma maior atenção ao mundo dos afetos. O Sagitário tem um momento harmonioso, especialmente no que respeita aos relacionamentos amorosos. Esta paz interior pode fomentar um renascer espiritual. O Capricórnio deve controlar a sua imaginação, já que lhe poderá trazer ansiedade. Convença-se de que normalmente aquilo que mais tememos nunca chega a acontecer. Quanto ao Aquário, se debruçar numa autoanálise, além de se sentir mais aliviado,

E a 2 de agosto do ano de 1929 nasceu José Afonso. Vamos recordá-lo e homenageá-lo com a balada de outono.

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E pronto, porque estamos no final do nosso programa, vamos dar os parabéns ao Ernesto Antunes, de Casal da Madalena, faz anos dia 30. O Jorge Miguel Quaresma do Ladoeira e da Anhã Nova também fez anos dia 30. Dia 1 completou mais um ano, Maria Jesus Costa de Brejo Cima. Gonçalo Miguel Ramos de Castelo Branco foi dia 27. E António Coimbra de Abrantes fez anitos dia 29, 6 anitos, um beijinho. O Alexandre Teixeira de Faf fez dia 30 e a Mariana da Calvaria faz hoje 67 anos. Parabéns, contem muitos, sejam todos muito felizes.

Amigos, nos despedimos. Foi um prazer estar convosco. Obrigada por estarem na nossa companhia. Desejo-vos tudo bom. Bom domingo. As melhoras para quem está menos bem de saúde. Bom domingo, boa semana e até à próxima, se não for antes.

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Tenha então muito bom dia, 11 horas 1 minuto. Daqui a pouco fazemos ligação à Igreja Matriz de Cernache do Bom Jardim para fazermos a transmissão da Missa Dominical. Tenha um muito bom dia.

Vamos então aguardando o início da missa dominical, que deverá estar a acontecer a qualquer momento, em direto da Igreja Matriz de Sernache do Bom Jardim. São 11 horas mais 4 minutos. Tenha um muito bom dia.

0: Hoje é dia de celebrar aventuras. Há aventuras que duram uma semana e deixam marcas para uma vida inteira. É assim que nós, jovens do Movimento 13 Anos de Apostolado, chegamos a esta celebração de coração cheio pela aventura que vivemos estes dias em Sernás de Bom Jardim. Entre sorrisos, oração, amizade, desafios e encontros, descobrimos o quanto Deus nos ama, como nos chama pelo nosso nome e caminha connosco. Partimos do nosso Jota, levando na bagagem muito mais do que memórias. Levamos pessoas, experiências e a certeza de que vale a pena dizer sim a Deus. Mas há aventuras que duram muito mais do que uma semana. Hoje, a Senhora Isaura e o Senhor António celebram 50 anos de matrimónio, 50 anos de mãos dadas, sonhos partilhados, de alegrias e desafios vencidos pelo amor. Um sim que continua vivo e que nos recorda que o amor verdadeiro não se mede pelo tempo, mas pela fidelidade com que se renova todos os dias. Celebramos também os 25 anos de sacerdócio do Padre Luís Figueiredo. Há 25 anos respondeu ao convite de Cristo e fez da sua vida um dom para os outros. Desde então, tem repartido o pão da palavra da Eucaristia e da esperança, mostrando que uma vida oferecida a Deus nunca deixa de dar fruto. Neste 18º domingo do tempo comum, o Evangelho apresenta-nos Jesus que sacia a multidão. Também nós chegamos aqui com a nossa fome de sentido, de amor e de felicidade. Que esta Eucaristia nos recorde que todas as grandes aventuras começam com um sim e que quando caminhamos com Cristo, nunca regressamos de mãos vazias. Que Ele continue a alimentar a nossa esperança e a fazer da nossa vida uma bela história onde nunca há fome de amor.
1: Em nome do Pai, do Filho e do Espírito Santo, a graça de nosso Senhor Jesus Cristo, o amor do Pai e a comunhão do Espírito Santo estejam sempre convosco. Para podermos celebrar mais dignamente estes santos mistérios, reconheçamos que somos pecadores.

O Senhor é clemente e compassivo, paciente e cheio de bondade. O Senhor é bom para com todos, e a sua misericórdia se estende a todas as criaturas.

todos teus olhos postos em vós, e a seu tempo lhes dais o alimento. Abris as vossas mãos, e todos saciais generosamente.

O Senhor é justo em todos os seus caminhos e perfeito em todas as suas obras. O Senhor está perto de quantos o invocam em verdade.

Leitura da Epístola do Apóstolo São Paulo aos Romanos. Irmãos, quem poderá separar-nos do amor de Cristo? A tribulação, a angústia, a perseguição, a fome, a nudez, o perigo ou a espada. Mas em tudo isto somos vencedores, graças àquele que nos amou. Na verdade, eu estou certo de que nem a morte, nem a vida, nem os anjos, nem os principados, nem o presente, nem o futuro, nem as potestades, nem a altura, nem a profundidade, nem qualquer outra criatura poderá separar-nos do amor de Deus que se manifestou em Cristo Jesus, nosso Senhor. Palavra do Senhor.

no cemitério, nem no cangalheiro, não preciso de mais nada. Faço voo direto, assim já vou, mas afinal ainda estou aqui. Ainda conseguimos resistir, ainda estamos aqui todos. Mas são essas situações que nos fazem também pensar. E estando também na vida do próprio seminário, eu tinha pensado anular os grupos que vinham, os peregrinos, tudo isso. Mas afinal foram eles que me anularam, por assim dizer. E uma prova disso é este grupo que está aqui, que me ligaram a dizer: Sr. Padre, nós sabemos que o seminário está numa situação difícil, quer a quinta, quer o edifício, mas nós vamos aí para vos ajudar. E só que têm sido estes grupos. Neste momento encontram-se três grupos, dois de saída, um de entrada. Ainda faltam mais outro grupo e depois também um campo de férias da parte da Junta de Freguesia. São estes grupos que nos vão ali sempre provocar. Isso ajuda-nos a nós podermos avançar na nossa caminhada. De facto, o ano foi muito difícil, mas, acima de tudo, há essa esperança que outros também nos vêm trazer e nos vêm provocar e nos vêm empurrar para nós irmos para a frente. Penso que é essa partilha que nos fala também o Evangelho de hoje. O Evangelho de hoje diz-nos que Jesus foi ter com as multidões, ou as multidões também andavam atrás de Jesus à procura dele. Se calhar para matar a fome, se calhar para serem curados como Jesus fez. Mas vemos que depois a hora era avançada e de facto os discípulos ficaram atrapalhados. Olha, Senhor, nós temos aqui sozinhos, esta gente está aqui à nossa volta. Como é que eles vão comer? Olha, o mais seguro e o melhor, segundo a lógica humana, é nós, ou tu, manda embora toda esta gente. Porque assim nós ficamos tranquilos e serenos e não temos de nos preocupar com nada. Jesus diz aos seus discípulos: essas pessoas não precisam de se ir embora. Vós é que deveis dar-lhe de comer. Jesus diz mesmo: dá-lhes vós de comer. Claro que os discípulos disseram: este homem certamente não sabe o que está a dizer. Nós só temos aqui 5 pães e 2 peixes. Lá está a contabilidade humana a funcionar. Então 5 pães e 2 peixes, se nem para nós vão chegar, quanto mais para esta gente toda. Então Jesus mandou que eles levassem esses pães e esses peixes e depois partilhou esses pães e esses peixes e deu para todos. E até sobrou. De facto, na nossa vida, muitas vezes, nós não sabemos partilhar. Às vezes sabemos partilhar, mas torna-se difícil partilhar o bem. Muitas vezes andamos a partilhar o que não interessa. Andamos a partilhar os desejos mal uns dos outros. Andamos a partilhar tanto lixo, tanta coisa, e que não somos capazes de nos libertar de tudo isso e deixar para trás, para partilharmos aquilo que é bom. Todos nós temos os dons que Deus nos dá, os dons que Deus põe ao serviço de cada um de nós. E muitas vezes custa-nos partilhar tudo isso. E andamos às vezes atulhados de tanta coisa e não deixamos, de facto, transparecer o bem que há em nós. O bem que Deus semeou em nós. O bem que nós podemos semear a partir de nós e através também dos outros. Hoje o Evangelho é esta pergunta: dá-lhe vós de comer. Jesus está-nos a dizer: vai à procura dos necessitados. Vai ter com eles, vai à procura daquele que está só, vai estar ali 5 minutos com essa pessoa. Essa pessoa vai dizer: ainda bem que esta pessoa veio cá ter comigo. Se calhar esse dia já ficou marcado por ser diferente. Se a gente perceber as necessidades uns dos outros, então certamente a vida vai ser diferente. Se eu partilhar aquilo que eu tenho, certamente não vai fazer falta. Porque se calhar nós somos como os discípulos, então, mas se eu agora tenho aqui 10 pedaços de pão, mas se eu vou partilhar, pois amanhã o que é que eu vou ter para comer? Mas se calhar o pão vai aparecer na mesma e no outro dia irei ter para isso. Por isso, na oração do Pai Nosso, alguém dizia que nós pedimos o pão para hoje. Quem pedir o pão para amanhã e para a semana seguinte quer dizer que não tem fé nenhuma, porque se eu pedir para hoje, acredito que Deus amanhã já me vai dar outra vez. Tenho fé que Ele depois vai me dar outra vez. Mas se calhar muitas vezes o nosso ser egoísta é que nós já pedimos, se calhar para a semana, para o mês, mas depois se calhar nem nos serve para nada e até se estraga e até apodrece. E até cria mau cheiro na nossa casa e na nossa despensa. De facto, hoje este Evangelho diz-nos para nós partilharmos o bem uns com os outros. E se calhar assim seremos felizes
não só nós, mas também os outros,

que receberam de nós. Porque se eu quero que os outros me entreguem alguma coisa ou partilhem comigo, e se eu não partilho, então certamente também não vou receber nada. Mas se eu

Se calhar nós sabemos muitas vezes que esse povo se calhar não tinha no outro dia para comer. Mas porque estava lá o padre, porque estava lá a visita, porque estava lá alguém em nome de Deus, partilhava o melhor que tinham. Não eram os restos, mas era o melhor que tinham para a visita se sentir bem. E todos me diziam, só padre, a visita tem de se sentir bem no meio de nós. Por isso nós temos de dar o nosso melhor, o melhor que temos para a visita. Era interessante esta maneira de pensar. Se calhar nós hoje, vamos ver para amanhã o que é que temos para amanhã e temos à visita, damos aqui este bocadinho de pão, este bocadinho de queijos e a gente guarda para amanhã. Mas ali se calhar punham tudo o que tinham. O pão que tinham, a farinha que tinham, o milho que tinham, para a visita se sentir bem. E depois então, se calhar outro dia ficavam a olhar ou a beber água. Mas aí ficavam felizes porque a visita se sentiu bem no meio deles. Então, queridos irmãos e irmãs, vamos pedir a Deus que nos dê essa graça de nós também sabermos partilhar a vida. E a vida só é partilhada sendo dada. Com as nossas dificuldades, também com os nossos defeitos, com as nossas manias. Mas de facto isso todos nós temos, eu também tenho. Sei que se calhar gente sofreu com as minhas manias, gente que ficou bem com aquilo que eu fiz por elas, e muitos eu reconheço que aconteceu isso. Se calhar alguém também ficou sentido por alguma palavra que eu disse, tudo isso. Mas quero agradecer a Deus todo este tempo, agradecer à minha família, à minha mãe que está ali, irmãos que estão aqui também connosco, e cunhados e sobrinhos, e acima de tudo pedir também perdão, e mesmo neste tempo que eu tenho estado aqui desde 2018, alguma ofensa, alguma coisa que fiz de mal a cada um de vós. Então quero pedir perdão por isso, mas acima de tudo que saibamos partilhar o positivo da vida, o positivo de cada um de nós, aquilo que cada um de nós consegue fazer, mais mal, menos mal, mas se nós partilharmos o bem que tivermos, o bem que decidamos fazer, então aí transformaremos a humanidade, tal como Jesus transformou este encontro com esta multidão. Os discípulos tinham decidido que não havia encontro nenhum, não havia partilha, não havia nada com o seu egoísmo. Mas Jesus disse, vós estáis errados. É possível todos fazermos o mesmo e ficarmos felizes e saciados. Então, se calhar, se partilharmos tudo aquilo que Deus nos dá, então a nossa vida vai ser feliz. E como diz a segunda leitura, nada nos poderá separar do amor de Cristo. Não importa o que aconteça na nossa vida, as tragédias, a Cristina, outras coisas, mas nada nos poderá separar desse amor. Então, saibamos aceitar esse amor e vivê-lo uns com os outros. Amém.

0: Sim, hoje também temos este casal, o Sr. António e a Sra. Isaura, que celebram o seu aniversário de matrimónio, 50 anos. De facto, também uma data marcante. Certamente que o seu exemplo, com as dificuldades, eles conseguiram chegar até aqui. Penso também um testemunho para nós. Muitos, se calhar, dizem, nós não vamos conseguir. Quando a gente diz que não vai conseguir, é porque já desistimos, não é? Então a gente tem de seguir este exemplo desta família, de facto, estar aqui, este pai e esta mãe, a celebrar este aniversário do seu matrimónio. É 40 aniversários da celebração do sacramento do matrimónio em que o ministro da Voz das Vidas, com línguas de Colômbia, vamos agora renovar dentro do Senhor os compromissos que ainda não assistem, a fim de que estes compromissos sejam confirmados com a graça divina. Orai ao Senhor no íntimo do vosso coração.
1: Nós, com o resto da graça de Deus, com a minha

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0: E prosseguimos a nossa fé. Creio só Deus, Pai Todo-Poderoso, Criador do céu e da terra, de todas as coisas visíveis e invisíveis. Creio só o Senhor Jesus Cristo, Filho unigénito de Deus, nascido Pai antes de todos os séculos. Deus de Deus, luz da luz, Deus verdadeiro de Deus verdadeiro, gerado e não criado, consubstancial ao Pai. Por Ele todas as coisas foram feitas, e por nós homens e para a nossa salvação, desceu dos céus, e encarnou com o Espírito Santo, no seio da Virgem Maria e seus homens. Também por nós foi crucificado, sob Pôncio Pilatos, padeceu e foi sepultado. Ressuscitou ao terceiro dia, conforme as Escrituras, e subiu aos céus, onde está sentado à direita do Pai. Louva a vir a sua glória, para julgar os vivos e os mortos, e o seu reino terá fim. Creio no Espírito Santo, Senhor que dá a vida, e procede o Pai do Filho, e com o Pai e o Filho é adorado e glorificado. Ele falou com os profetas. Creio na Igreja Luna, Santa, Católica e Apostólica. Professo só o batismo para a remissão dos pecados, e espero a ressurreição dos mortos, e a vida do mundo que há de vir. Amém. Irmãos e irmãs em Cristo, nós que andamos muito ocupados com a vida e com os bens deste mundo, elevemos os olhos para o Pai do Céu e supliquemos dizendo: Deus Omnipotente, vinde em nosso auxílio.
1: Por todos os bispos, presbíteros e diáconos e pelos que exercem algum ministério na Igreja, para que imitem a Cristo que se fez servo, oremos.
0: Deus Omnipotente, vinde em nosso auxílio.
1: Pelos homens do trabalho e da ciência, para que descubram que sem Deus tudo é vaidade e nada valem os cuidados e as fadigas, oremos.
0: Deus Omnipotente, vinde em nosso auxílio.
1: Por todos aqueles que possuem muitos bens, para que não prendam a eles o coração, mas se tornem ricos aos olhos de Deus, oremos.
0: Deus Omnipotente, vinde em nosso auxílio.
1: Por aqueles a quem Cristo revestiu do homem novo, para que façam morrer em si tudo o que é velho e aspirem sempre os bens mais altos, oremos.
0: Deus Omnipotente, vinde em nosso auxílio.
1: Pela nossa comunidade e por esta Assembleia, para que sejamos abertos e acolhedores para com todos, sem distinção de raça, nacionalidade ou religião, oremos.
0: Deus Omnipotente, vinde em nosso auxílio.
1: Pelo Padre Luís, para que continue fiel ao chamamento de Deus e não se canse de alimentar o seu povo com o pão da Palavra e da Eucaristia, oremos.
0: Deus Omnipotente, vinde em nosso auxílio.
1: Pelo casal Isaura e António, que celebram hoje 50 anos de matrimónio, para que permaneçam fiéis um ao outro e sejam exemplo para os casais mais jovens, oremos.
0: Deus Omnipotente, vinde em nosso auxílio. Senhor Deus do Universo, concede aos homens e às mulheres de toda a Terra a graça de não se deixarem dominar pelo desejo imoderado das riquezas, a fim de caminharem para vós, único bem verdadeiro, por Cristo nosso Senhor.

0: Orai, irmãos e irmãs, para que o meu vosso sacrifício seja aceito por Deus Pai Todo-Poderoso. Aceitai, Senhor, este sacrifício de louvor e confirmai com o vosso poder o ministério que sem mérito da minha parte me confiaste, por Cristo nosso Senhor.
1: Amém.
0: O Senhor esteja convosco. Corações ao alto. Demos graças ao Senhor nosso Deus. Senhor Pai Santo, fonte da verdade e da vida, é verdadeiramente o nosso dever e a nossa salvação bendizer-vos e dar-vos graças, porque neste dia de festa nos congregaste na vossa casa. Hoje a vossa família, reunida para escutar a palavra de salvação e participar no pão da vida, celebra o memorial do Senhor ressuscitado. Na esperança do domingo não tem o caso, quando toda a humanidade entrar no vosso descanso. Então veremos o vosso rosto e louvaremos sem fim a vossa misericórdia. Nesta foi a esperança, com os anjos e os santos, proclamamos a vossa glória, cantando numa só voz.

Vós, Senhor, sois verdadeiramente santo, e todas as criaturas cantam os vossos louvores, porque dais a vida e santificais todas as coisas. Por nosso Senhor Jesus Cristo, vosso Filho, com o poder do Espírito Santo, e não cesse de reunir para vós um povo que de um extremo a outro da terra vos ofereça uma oblação pura. Reunidos na vossa presença e comunhão com toda a Igreja, ao celebrarmos o primeiro dia da semana em que nosso Senhor Jesus Cristo ressuscitou dos mortos, humildemente vos suplicamos: santificai pelo Espírito Santo estes dons que vos apresentamos, para que se convertam no corpo e sangue de nosso Senhor Jesus Cristo, vosso Filho, que nos mandou celebrar estes mistérios. Na noite em que ele ia ser entregue, tomou o pão, dando graças, vos bendisse, partiu e deu aos seus discípulos, dizendo: tomai todos e comei, isto é o meu corpo, que será entregue por vós.

0: De igual modo, no fim da ceia, tomou o cálice, dando graças, vos bendisse, e deu aos seus discípulos, dizendo: Tomai todos e bebei. Este é o cálice do meu sangue, o sangue da nova e eterna aliança, que será derramado por vós e por todos, para a remissão dos pecados. Fazei isto em memória de mim. Mistério da fé. Celebrando agora, Senhor, o memorial da paixão redentora do vosso Filho, da sua admirável ressurreição e ascensão aos céus, e esperando a sua vinda gloriosa, nós vos oferecemos em ação de graças este sacrifício vivo e santo. Olhai benignamente para a oblação da vossa Igreja, pede nela a vítima que nos reconciliou convosco, e fazei que, alimentando-nos do corpo e sangue do vosso Filho, cheio do seu Espírito Santo, sejamos em Cristo um só corpo e um só Espírito.
1: O Espírito Santo faça de nós uma oferenda permanente, a fim de alcançarmos a herança eterna, em companhia dos vossos eleitos, com a Virgem Santa Maria, Mãe de Deus, São José, seu esposo, os bem-aventurados apóstolos e gloriosos mártires, e todos os santos, por cuja intercessão esperamos sempre o vosso auxílio.
2: Por este sacrifício de reconciliação, dai, Senhor, a salvação e a paz ao mundo inteiro. Confirmai a vossa Igreja na fé e na caridade, ao longo da sua peregrinação na terra, com o vosso servo, o nosso Papa Leão XIV, o nosso Bispo Pedro e todos os bispos e ministros sagrados e todo o povo por vós redimido. Atendei benignamente às preces desta família que vos dignastes reunir na vossa presença, mormente este casal, Isaura e António, que celebram as suas bodas de ouro matrimoniais, e também o nosso irmão Padre Luís Figueiredo, no seu jubileu de prata sacerdotal. Reconduzi a vós, Pai de misericórdia, todos os vossos filhos dispersos.
3: Lembrai-vos dos nossos irmãos defuntos e de todos que morreram na vossa amizade. Acolhei-os com bondade no vosso reino, onde também nós esperamos ser recebidos para vivermos com eles eternamente na vossa glória, por nosso Senhor Jesus Cristo. Por ele concedeis ao mundo todos os bens.
0: Por Cristo, com Cristo e em Cristo, a vós, Deus Pai Todo-Poderoso, na unidade do Espírito Santo, toda a honra e toda a glória, por todos os séculos dos séculos.
4: Amém.
0: E fiéis aos ensinamentos do nosso Salvador, ousamos cantar a oração que ele mesmo nos ensinou. Amém.

0: Livrai-nos todo o mal, Senhor, e dai ao mundo a paz em nossos dias, para que, ajudados pela vossa misericórdia, sejamos sempre livres do pecado e toda a perturbação, enquanto esperamos a vinda gloriosa de Jesus Cristo, nosso Salvador. Senhor Jesus Cristo, que disseste aos vossos apóstolos: deixo-vos a paz, dou-vos a minha paz. Não unis aos nossos pecados, mas à fé da vossa Igreja, e dai a união e a paz segundo a vossa vontade. Vós que viveis e reinais os séculos dos séculos.
1: Amém.
0: A paz do Senhor esteja sempre convosco.
1: Amém.
0: Saudai-vos na paz de Cristo.

No próximo domingo, dia 9 de agosto, das 9 às 18, realiza-se no Seminário das Missões a Feira Anual de Sernais do Bom Jardim. Foi antecipada para o dia 9 e é na quinta do Seminário que será a Feira Anual. As associações que pretendam estar representadas poderão participar através de uma banca de divulgação, exposição, venda de produtos ou outra iniciativa ligada à atividade que desenvolvem. A participação é gratuita e está sujeita ao espaço disponível e à confirmação da organização. Portanto, quem quiser participar deve contactar a Junta de Freguesia e inscrever-se para o efeito. Portanto, para toda a população, a Feira Anual de Sernais do Jardim é domingo, na quinta do Seminário. E de amanhã a 8 dias também, portanto é de hoje a 8, a Feira Anual é de hoje a 8. De amanhã, segunda, a 8, dia 10 de agosto, haverá aqui no Centro Paroquial recolha de sangue, a partir das 9 horas, como é hábito. Contamos com a generosidade de todos. Apareçam os que puderem dar sangue no dia 10, aqui no Centro Paroquial de Sernais do Bom Jardim. E, aproveitando este momento, a paróquia, para simbolizar o dia de hoje, oferece ao seu Padre Luís Figueiredo uma oferta simples para os seus 25 anos.

0: Podemos. Senhor, para a glória do vosso nome, me fizeste reviver neste sacrifício de louvor o dia feliz da minha ordenação sacerdotal, fazer que a minha vida corresponda sempre ao mistério que celebro no vosso altar. Por Cristo nosso Senhor.
1: Amém.
0: Também quero agradecer à paróquia, às paróquias aqui de Castelo, Malhais, Mesperal, também que estão aqui presentes, a todos os amigos e amigas que estão aqui presentes, por esta manifestação da vossa amizade. Acho que esta partilha da amizade uns com os outros, nesses momentos que marcam as nossas vidas, como a vida deste casal dos 50 anos de matrimónio, são estes momentos que devemos viver, marcar, recordar. O negativismo a gente deve esquecer. Portanto, quero agradecer a todos e à paróquia o que preparou para a minha comemoração deste aniversário. E desejar também as felicidades para todos. Então, assim estarei lá fora também para me despedir a todos vós, pessoalmente, para assim ainda marcarmos mais esta amizade que nos une. O Senhor esteja convosco. Abençoe-vos Deus Todo-Poderoso, Pai, Filho e Espírito Santo.
1: Amém.
0: Ide em paz e o Senhor vos acompanhe.
1: Graças.

0: Foi assim que levámos até si a transmissão da missa dominical relativa a este dia 2 de agosto de 2026. Bom dia, bom domingo, boas férias com a Condestável.
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1: 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São 13 horas. Boa tarde.
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2: Já a seguir as notícias, edição nesta hora com a jornalista Dulce Cardoso.
4: Com a aproximação do período de férias prolongadas e a assinalar o Dia Internacional do Animal Abandonado, a 15 de agosto, a Guarda Nacional Republicana reforça o alerta para a responsabilidade na adoção de animais de companhia. Os meses de julho e de agosto concentram 38,1% do total de abandonos anuais. São cerca de 142 casos, uma realidade diretamente ligada às viagens e ausências de longa duração. Entre 2024 e o primeiro semestre deste ano, a fiscalização da GNR resultou no registro de mais de 2.400 crimes de maus-tratos e abandono, na identificação de 1.449 suspeitos e na detenção de 28 pessoas em todo o país. Os cães e os gatos são as principais vítimas. Segundo a análise da GNR, canídeos e felídeos continuam a ser as espécies mais afetadas. Embora se verifique uma ligeira tendência de decréscimo nos crimes de abandono, a Guarda sublinha a existência de dois picos preocupantes ao longo do ano. É o das férias de verão e, em menor escala, a época do pós-natal. Os dados revelam ainda que a maior incidência destes crimes se concentra nos distritos de Braga, Setúbal, Porto e Lisboa, acompanhando a maior densidade populacional destas zonas. No total, em 2024, registaram-se 980 situações, em 2026 foram 1.006 e até junho deste ano já se contabilizaram 471. E o agrupamento de escolas de Proença Nova alcançou um lugar de destaque no panorama educativo nacional ao ser selecionado como finalista dos Hospitality Education Awards 2026. O estabelecimento de ensino concorre na categoria de melhor projeto educacional com a iniciativa Proença Sem Fronteiras, o mapa das nossas histórias. O projeto distinguiu-se pela criação de um roteiro de geocaching multicultural espalhado pelo Conselho de Proença. O trabalho é o resultado do esforço conjunto dos alunos do curso profissional de técnico de gestão de equipamentos informáticos e do de restaurante e bar, que conseguiram cruzar a tecnologia e a restauração com o património local. Cada ponto de interesse do percurso integra elementos da história da região e conteúdos culturais que refletem a diversidade e as várias nacionalidades representadas na comunidade escolar. A nomeação coloca o agrupamento entre os exemplos de topo do ensino profissional em Portugal, O júri destacou o forte contributo do projeto para a inclusão social, para a valorização do território interior e para a capacidade de aplicar metodologias de inovação pedagógica num contexto real. A revelação dos vencedores dos Hospitality Education Awards vai acontecer durante a gala oficial, marcada para dia 29 de setembro, no edifício da Casa do Alentejo, em Lisboa. E o Festival de Folclore do Mundo regressa à nossa região deste ano, 2026, para mais 7 espetáculos de folclore. Vão animar as noites de 7 concelhos da região. O pantapé de saída será dado na Chaveira, localidade da Freguesia de Cardigos, Conselho de Mação, no dia 9 de agosto, às 21 horas. A primeira subida ao palco terá como entidade anfitriã o Rancho Folclórico das Aldeias Unidas. O Raízes Folk Fest, Festival de Folclore do Mundo, decorre entre 9 e 16 de agosto, nos municípios de Mação, Pampilhosa da Serra, Pedrógão Grande, Prensa Nova, Oleiros, Castanheira de Pera e Sertã, com a atuação dos grupos aqui em Cernache do Bom Jardim. Durante 7 dias, a região centro acolhe então grupos de dança de 7 países diferentes a atuar em 7 concelhos do interior de Portugal. Vão estar neste país, além dos grupos de Portugal, também Brasil, Colômbia, Quénia, Indonésia, Geórgia e Hungria. É um verdadeiro espetáculo de ritmo, de cor e de tradição, proporcionando uma viagem por vários continentes através do folclore e das expressões culturais de cada povo. É uma iniciativa organizada pelo Rancho Folclórico e Recreativo Clube Bom Jardim do Nesperal e de Cernache do Bom Jardim, com a parceria dos vários municípios que acolhem esta iniciativa. Pela nossa região terminam hoje diversos certames. A Feira Terras do Lince é um deles. Termina ao som de Vitor Clay. Em Oleiros, a Feira do Pinhal termina ao som do Rancho Folclórico e Etnográfico de Oleiros, que sobe ao palco Raízes às 22h30, e dos À Toa, que sobem ao palco a partir da meia-noite. Depois, em Vila de Rei, a Feira dos Enchidos Queijo e Mel termina com os Descendentes, que sobem ao palco às 22 horas e pela noite dentro, no palco 3, DJ Tago faz a festa final.
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2: Relativamente à previsão do tempo para hoje, temos um dia de céu pouco nublado, vento fraco a moderado, soprando por vezes moderado nas terras altas, ainda uma pequena descida da temperatura máxima. Máxima prevista para hoje, para Leiria 27 graus, Coimbra 28, Santarém 30, Porto Alegre 32, Castelo Branco 35, para Sertã, Aparência 9 e Mação 31 graus de máxima, Pampilhosa da Serra 26, Cheiro de Genes 27, Vila de Rei, Ferreira do Zezer e Pedro Algon Grande 29, Oleiros 30, Vila Velha de Rodão 34. Tenha uma muito boa tarde.
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22: Falamos-lhe de Julieta Coelho. Carrega em cada dorsal a vontade de praticar desporto, a força de não ficar parada e a garra de nunca desistir. A Maratona do Maranhão da Sertã, 2017, organizada pelo Centro de Cultura e Desporto do Pessoal da Câmara Municipal da Sertã, o CCD, deu o tiro de partida para uma prova de corrida que já dura há sensivelmente 7 anos. Dona de um espírito ativo, esta singular professora do ensino básico, agora com 77 anos, começou por fazer caminhadas pelas margens da Ribeira Grande na Sertã e por usufruir dos aparelhos de manutenção aí existentes. Tinha 70 anos. O clique para a corrida deu-se ao ver alguém a correr atrás do seu animal de estimação.
23: E eu cresci 20 quilos nesse ano.
24: Tinha quantos anos quando começou a correr?
23: Quando eu comecei a correr, tinha 70 quase. Um dia vi aqui uma senhora a correr atrás do cão e perguntei, por que não vou experimentar? Comecei a correr sozinha e comecei 50 metros, hein? Depois não sabia a distância porque nem tinha sítio, telemóvel para medir. Trouxe uma fita métrica e comecei a medir ali aquelas coisas, chamam lancio ou que é de cimento, e vi que tinha 400 e tal metros. Comecei a correr, a correr, a correr por aí fora. Já ia em quase 11 quilómetros.
22: Não são 11, mas são 10 os quilómetros que separam Sernasto Bom Jardim da Sertã, percurso da Maratona do Maranhão, que faz desde esse ano de 2017. O marido inscreveu-a e carimbou o passaporte para um estilo de vida inspirador.
23: Depois, isto foi em 2017. Entretanto, foi a corrida do Maranhão. O meu marido disse, olha, gostas de correr, inscreve-te. Fui, andei por aí por todo lado, até fui ali, a câmara funcionava ali no edifício do Gato. Fui lá ter com o antigo presidente, que era o Sr. Carlos Miguel. Ele inscreveu, tive que pagar a inscrição. E lá fui eu, sem com uns ténis de 10 euros. Fui, no dia da corrida, porque deram-me o equipamento, fui ali, foi em frente da rodoviária. Fui, nunca tinha visto uma corrida presenciada. E eu vi tudo ali andar para trás e para a frente, perguntei ao meu marido, o que é que eles andam a fazer? Andam a aquecer. Estamos, o que é aquecer? É para ver se depois o organismo já está adaptado. Fui para o sinal de partida, olha, quando era o sinal de partida, olhei para o lado, ninguém. Ninguém disse, bem, não ficas aqui. Fui para trás dos outros a correr. Na altura, não sei se deram o prémio por dar, se já vi o quinto, fiquei em quinto. Pronto, e a partir daí, depois comecei por aí a andar na rua. O Sr. Carlos Miguel viu-me e disse, porquê é que não quer ir ali para o CCD? Treina connosco e se não quer ir às provas, não vai. Pronto, fui.
22: Muitas provas não estão aptas para o seu escalão, mas Julieta Coelho participa na mesma, perdeu a vergonha e vai arrecadando os elogios e o carinho dos outros atletas.
23: Antes ainda me punha assim no fim da fila. Agora ponho-me no meio, porque gosto de ver aqueles jovens todos a passar por mim, depois olham para mim, ui, a velhota será que consegue? Então não consigo. E eu vou sempre, olha.
24: Mas sente-se acarinhada nessas
23: Sim,
24: provas?
23: Sim, já e depois gritam, eu nem os conheço, eles todos me conhecem já de outras provas. Normalmente eu agora fui, a última que fui, foi em Soura. Uhum. Fui a Soura, agora vou à Praia da Vieira. E depois já tenho umas poucas para Coimbra.
24: Mas isso por sua iniciativa?
23: Sim, inscrevo-me e vou. Porque o CCD não tem ido a muitas e normalmente também é mais para jovens. Eu fui com eles, fui a Castelo Branco, mas era mais também para os jovens. Mas mesmo assim fiz um tempo melhor do que eu fazia. Mas pronto, às vezes, mesmo que fique mais para trás, dou pontos para a equipa.
22: Recentemente foi madrinha do Sunset Trail Avelar. Um pódio diferente numa modalidade que não é a sua estrada. No entanto, foi vai sempre. O calendário de provas está preenchido para os meses de setembro e de outubro, entre elas o Grande Prémio do Pinhal na Sertã. Julieta Coelho vai levando longe, através do CCD Sertã, o nome deste concelho e a sua maior marca.
23: Agora em setembro também tenho umas poucas, vou fazer meia maratona, já é a terceira, que é ali para o Taveiro, porque é assim um sítio mais plano e pronto. E depois em outubro
24: está
23: também...
24: Está sempre atenta ao que é que pode acontecer.
23: Já, ainda não me inscrevi, mas o organizador está sempre a incentivar. Ah, vai embora, inscreva-se, pronto. E depois em outubro também já tenho umas poucas e pronto.
24: Treina todos os dias?
23: Não, agora vou ao ginásio. Nem me apetece andar. Às vezes não me apetece andar por aqui. Eu ando mais por aqui, vou ali para o lado da Venda da Pedra, vou aqui assim para o lado dos bombeiros. Aqui no meio da vila já há muito trânsito. Ou vou muito cedo... Agora também tenho começado a treinar, vai haver aqui uma na vila que foi adiada do Grande Prémio do Pinhal. Vai ser 3 de outubro, costumava Sim. ser em março. Tenho começado a treinar, mas aí são só 5,5 km para mim.
24: Nesse início que falou há pouco, estava agora aqui, como é que sentiu o olhar das pessoas? Havia alguma reprovação? Havia algum...
23: Sim, elas todas diziam, ai, lá vai a Rosa Mota, olha a Rosa Mota. E o meu filho às vezes na brincadeira, né, diz, olha lá vai a Rosa Mota. Mas pronto, na brincadeira.
24: Mas isto nunca impediu de continuar.
23: Não,
24: nunca
23: chegou a casa, não. Não. Às vezes até dou e quedas, mas pronto, disfarço quando chego a casa.
24: Disse há pouco que já ia sendo conhecida e foi esse facto que levou a ser madrinha de uma prova?
23: Ah, ali foi mais porque a organização, eles eram meus amigos no Facebook e eu disse, não quero ser a madrinha, eu disse, mas vou ser madrinha, como se eu nem faço treino, mas não bem assim em competição, é mais estrada. Não, venha que você é um exemplo. Eu disse, fui madrinha, pronto. Fui lá dar os prémios e até tenho ali depois as fotos. E pronto, e agora, olha, vamos ver até quando será.
24: Continua inscrita no CCD?
23: Entretanto, estou. Eu levo sempre a camisola. Levo sempre a camisola. E às vezes, eu até fui a uma Tramagal que eu tinha, perguntei, vocês vão? Ah, ainda não sabia. Eu inscrevi-me, olha, tinha 2 dorsais, porque inscrevi-me, eu é que paguei. Pois. E normalmente vou sempre sozinha. Porque como eles, as provas também não têm para o meu escalão, e aí eu escolho sempre as que têm 70, 65 vou, mas vou assim um bocadinho com o pé atrás. Fui há 2 anos, sim, fui à Figueira fazer a corrida mais bonita de Portugal. Não havia ninguém de 60 nem de 65. Eu fiquei em primeiro. O ano passado fiquei em terceiro. Este ano já havia mais, e eu também gosto que elas participem, já havia no escalão de 65, já havia umas 10. Mas mesmo assim, fiquei em quinto. Ali lá neles, fiquei em quinto e disse, eu vi uma que fica sempre em primeiro. Quando ela não, disse, olha, ela não ganhou, também não. Eu pensava que até ficava em décimo, mas pronto. Eu vou também para me divertir.
24: Interessa participar, não é?
23: Ah, pois, eu vou sempre. E elas dizem, às vezes dizem, olha, lá vai ela. Até quando fui à Figueira, um disse, bora lá vai a madrinha da prova do Avelar. Um qualquer que me conhece, não sei de onde, eles todos conhecem-me. E depois como levo a camisola, dizem logo, Maranhos, Sertã, é logo, lá vai a Sertã.
24: Acaba por ser uma embaixadora do concelho também.
23: Eu quando vou dizem só, Nunes, Sertã, já lá estive, ai, já comi Maranhos, são muito bons. E dizem, vão lá, venham lá. E pronto, e depois às vezes dizem, esta senhora nunca falha.
0: Participa nas provas para acabar e mostra que a idade é mais do que um número.
23: Olha, eu nem pensei em nada, fico ali assim, olha, afinal ainda consegui aqui mostrar aos outros que a idade não é um número. Então, não é? E vou aí, eles dizem assim, mas como sei, quantos anos tem? 77, pode ser, então não é? Já passaram? Mas eu também vou, não é para ir ao pódio, é para chegar ao fim. Eu quando chego ao fim, pronto, fico satisfeita, pelo menos, e sem quedas. O que interessa é chegar e ir ao lado dos jovens, porque eles às vezes vejo mais novos. No princípio eu era a última, agora às vezes no outro dia ficaram 300 atrás de mim.
24: Na praia, já é bom.
23: Pois, assim, tanto atrás, porque muitos, pronto, também vão por ir. E eu disse, embora não seja muita diferença de tempo, mas pronto, já vou. Já consegui, agora em algumas provas já não fiquei último. No último, mas depois aquilo é pelo escalão. E como vou também dos 70, ou fico em primeiro, em segundo, normalmente fico em primeiro.
24: E... sente que é um exemplo?
23: Exemplo nem bem, só olha, ocupa o meu tempo, limpa a minha mente, porque eu também sou uma pessoa muito nervosa. Quando estou estressada em casa, aí vou eu por aí fora.
24: E os seus filhos, o que é que disseram?
23: O meu filho,
24: o seu filho. O filho, o que é que disse quando para a minha mãe vai correr?
23: Não, ele está sempre, fazes bem, vai, ocupa-te. Ele também quer é que eu ande bem.
24: Ocupada.
23: Ando ocupada e que esteja sempre bem. Ele apoia também.
22: Julieta corre pelo CCD, um clube que a acarinhou, mas que tem atualmente poucos atletas. Para Julieta Coelho, mais do que condições para treinar, falta incentivo e há outros desportos que poderão ser mais atrativos.
23: Agora também não tenho ido aos treinos porque também são muito pouquinhos. Os mais velhitos, pronto, já estão a estudar fora. Os pais também iam, no princípio os pais também corriam. Então, entretanto, os filhos também já não estão agora... mas eles também agora têm já outras... há o hockey em gelo, há o karaté, não sei o quê, não sei. Depois também, como muitos, não vão a provas. Eles também gostam é de ir a provas. Os mais pequenitos, eles, pelo menos à pista, que são os mais vão mais assim a provas de pista. Agora não sei, vamos ver quem é que vem.
24: O que é que acha que era preciso para incentivar mais crianças a participarem no atletismo na Sertã?
23: Eu não sei, ou fazer... Olha, uma pista aqui também não dá, porque depois era só fazer corridas dentro da pista. Não sei, é incentivá-los, os mais pequeninos, é que eu até há aí uma menina que é uma grande corredora, que ela ganha sempre, fica em primeiro, normalmente fica em primeiro. Ela é que me incentiva, que está desde pequenina, ela deve ter por aí 21, talvez 21, que é a Margarida. Ela é que devia ser um exemplo, porque as que havia mais pequeninos andavam sempre abraçadas a ela, porque ela incentivava-as. Ela é que, como é mais, já está há bastante tempo, ela é que devia também incentivar para ver se se inscrevem. Vamos ver.
24: No CCD até há valores pequeninos, como
23: sim, eu agora vejo, está lá um miúdo que eu acho uma graça, porque quando ele fica em primeiro, ele diz... Então não estás contente? Não, podia fazer melhor.
24: Ele fica sempre em primeiro.
23: Pois, mas há até um, eu tenho já um afiliado que está no CCD, começou a correr por minha causa, que é o senhor Vítor Barata.
24: Sim.
23: Ele começou a correr porque o filho vinha aos treinos, agora o filho deixou de vir, não sei se está traumatizado, porque ele ficava às vezes em primeiro e segundo, agora não vem, nunca mais veio às provas. E o pai estava sempre à espera dele. E eu andava com essa tal minha amiga, fazíamos o nosso treino à nossa maneira. E ele pensou, a Julieta corre, vou experimentar. Olha, agora no Avelar, eu disse para ele se inscrever, foi a primeira vez talvez que ele foi ao pódio. Agora anda todo entusiasmado. Agora
24: bem.
23: Os jovens, talvez os mais jovens é que deviam chamar os mais jovens. Porque havia aí, começaram desde pequeninos, olha, anda lá o Rafael, que eu conheci-o desde pequenino. E andavam outros também, mas eles agora foram, três irmãos, mas foram para o hóquei. Também eram esses os mais pequeninos, andavam sempre a disputa comigo. Não me ganhas, não me ganhas, não me ganhas. Os miúdos, eu às vezes digo, não gostas de correr, vem para o CCD. Eu não gosto, eu não sou capaz. Eu às vezes até vejo miúdas aí que deviam dar bem para o atletismo. Não, nunca experimentei. Também nunca experimentei e fui sozinha. Também é uma coisa que é calçar os ténis e ir por aí fora, depois arranjar a técnica, não é? Porque eles depois, uma pessoa faz... mas como tem que ter o reforço muscular, eu agora venho, já estou um bocadinho melhor, porque venho sempre todos os dias ao ginásio. Venho, tinha agora, como não há as aulas, mas aquelas horas que eu ocupava nas aulas, faço exercício sozinha também.
24: Pois, exato. Não é só correr, é ter preparação,
23: fazer, pronto, os músculos também têm que estar preparados, não é? Ter o reforço. Eu vou sempre ali ao ginásio e como eu venho ao ginásio, muitas vezes já nem corro, porque depois também já é um esforço demais, já com 77 anos tenho que me poupar.
0: Antes da Escola Básica Padre António Lourenço Farinha entrar em obras, os treinos aconteciam no recinto da escola. Agora dividem-se pela vila e pela Alameda da Carvalha. Julieta Coelho nem desgostava do recinto da escola, mas concorda que podia ser diferente.
23: Nós costumamos a treinar ali na Padre Lourenço. Tem lá aquele espaço do... uma parte do recreio, que agora até acho que ainda não vi, mas só vindo longe estão a fazer assim
24: em obras
23: uma parte coberta. E eles até tinham lá uma parte para fazerem saltos em comprimento. Tinham lá.
24: E eram boas as condições no Padre Lourenço?
23: Não eram muito boas, mas remediavam, porque tínhamos aquela a parte onde eles, uma pista onde eles andavam e fazíamos ali muito exercício também. E como também tinham sido com escadas, subíamos de escadas, desciamos, porque é preciso vários exercícios, não é? É. E agora, não sei.
24: Mas acha que se tivesse aqui outro tipo de condições seria mais apelativo?
23: Sim, sim, sim. Talvez porque os miúdos gostam é de competir. Eles treinam, treinam, treinam. Mas como também não vão competir, eles gostam é de competir uns com os outros. E depois já tinha aí uma miúda também que era uma grande... E é, não sei se ela ainda continua. O tio também já saiu. Foi para o Trubiscal. Também foi sempre um grande atleta e um grande nadador. E a sobrinha também, mas ela diz, não vamos a provas, não vamos a provas. E eles depois também se desincentivam.
0: Do que lhe compete, faz a sua parte, mas confessa que não é fácil chamar interessados para o atletismo. Confia que, com o início da nova época, mais gente se inscreva, mesmo porque correr, no que a si diz respeito, limpa o corpo e a mente.
23: Enquanto uma pessoa anda por aí a caminhar, ou tipo, a ser a caminhar ou a correr, olha, limpa-se a mente, uma pessoa não tem uma, fica mais bem disposta, chega a casa já... Parece que ainda não fiz nada e já estou ali cansada, às vezes com 2 horas. Como vou sozinha, muitas vezes tenho que ter mais cautela, posso cair. Se quando está a chover, no inverno vou menos vezes, porque pronto, está o piso escorregadio. E como também, lá está, não tenho ténis como deve ser, a pessoa está sempre com medo, porque às vezes até atletas com grande preparação, que aquilo de um momento para o outro ficam ali estatuados.
24: É Mas assim. O exercício físico é importante para limpar o corpo e limpar a mente.
23: E para os da minha idade, se querem brincar com os netos e andar com as compras, subir escadas, não é? E tratar da sua vida sem ter apoio de ninguém, precisam de começar a fazer. Nem é preciso muito, só que seja caminhar, nem que seja meia hora por dia. E pronto, eu comecei na corrida porque pronto, gosto. Desde miúda sempre caminhei quando ia para a escola. Vivi em África e deixavam-me lá no, muito longe da escola e tinha que ir a pé. E vivi também em Figueirão. E antes disso, quando vim da África, estive nas Bairradas, não sei se conhece.
24: Sim.
23: E tinha que ir a pé para a escola secundária lá.
24: As Bairradas para Figueirão dos Vinhos.
23: Quando chegávamos às aulas, queríamos era estapelar-nos em cima das carteiras. Quando chovia, metíamos assim debaixo dos redutos, que era para não apanharmos chuva. E pronto, e a pessoa, e muitas vezes também a minha avó morava nas Bairradas, vínhamos a pé, porque também eram as dificuldades, nem havia os autocarros às horas que queríamos, e olha, servia também de passeio.
0: Aos mais jovens, mesmo que não seja correr, aconselha que pratiquem uma atividade física.
23: Que se ocupem, se não quiserem correr, comecem a caminhar ou pratiquem uma atividade física qualquer. A corrida para mim foi porque é o que é o mais fácil para mim. É só calçar os ténis e ir por aí fora. E depois, se quiserem investir, terem treinos e arranjarem a técnica. Se a pessoa não tem técnica, mas também já não tiver lá os genes para a corrida, também já não dá. Porque há muitos que vão e depois não gostam. E depois andar ao ar livre, sentir o vento, sentir eu quando vou, nem pensei nada. E o que interessa é praticar exercício físico, né? Claro, seja o atletismo para mim, pronto, é para onde eu estou mais focada. E o que é o mais barato para mim. Uhum. Embora seja, os ténis também já não são baratos. Os jovens, se tiverem outros jovens a puxar por eles, talvez eles se inscrevam e começarem a ir.
0: Sobre a participação nas provas, mais do que ganhar e subir ao pódio, o importante é participar e acabar. O tempo passa-se de forma ativa e a cabeça não pensa no que não deve. Atualmente a corrida está mais parada, mesmo porque o seu maior medo são as quedas e por isso o ginásio tem sido a opção mais sensata. Apoiada no apoio da família e na sua própria vontade, confessa que correrá até que as pernas o permitam e se não o permitirem, até a bengala poderá ajudar.
23: E agora vamos lá ver. Até quando será? É até quando as pernas começarem a dizer que não querem, olha, arranjo uma bengala.
24: Tem. E corre de bengala?
23: Pois tem que ser. Tem que ser.
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1: São 15 horas, ótimo domingo, boas férias se for o caso, mantenha-se desse lado, né? Companhia da Incontestável.
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Sunlight com os Muse, os inconfundíveis acordes deste single intemporal. 10 minutos praticamente depois das 15 horas. Boa viagem, está na estrada, boas férias, um excelente fim de semana na companhia da sua rádio preferida. 91.3, 97.5, 107.0 e em radiocontestável.pt. Os Imagine Dragons, recebemos Demons nos próximos minutos. 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

A melhor música que mexe consigo neste domingo à tarde, 2 de agosto, Sernaste do Bom Jardim, com 29 graus. Bom fim de semana, boas férias, saudação especial para todos os imigrantes que estão de volta à terra natal, para os merecidos dias de descanso. Espero que aproveitem da melhor forma, com o incontestável e, claro, na companhia dos amigos e da família. Agora com a dupla francesa Daft Punk, Pharrell Williams, dá a voz a Yet Lucky. Boa viagem, um bom resto de fim de semana. Continuo sempre com a melhor das sintonias.

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Harry Styles Always One Direction, hein? As It Was, lá atrás do Skim, hein? Everybody's Changing. É o ponto final desta hora de emissão. Melhor para dançar para o seu domingo à tarde. Serenaste o meu jardim com 29 graus. Boa viagem, se vai na estrada. Boas férias. Mantenha-se sempre desse lado.

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2: Um ótimo domingo, são 16 horas.
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No Good and Goodbye com The Script. Mais uma hora de emissão para o seu domingo à tarde. Já estou jardim ainda com 29 graus de temperatura. Boa viagem se vai na estrada. Boas férias. Mergulhos bem refrescantes ao som da sua rádio preferida. Em breve, o regresso das emoções do futebol. Para já, o melhor da música na sua rádio. 91.3, 97.5, 107.0 e em radiocontestável.pt. David Kirscher é o próximo convidado com Daylight. Depois os Cranberries com Linger. São as próximas.

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Summer Back to Friends de Nova York para o melhor dos palcos. Lá atrás, John Mayer e Taylor Swift em All of My Heart. E a abrir esta segunda sequência, Silent Film, relembramos You Will Leave a Mark. Domingo 2 de agosto, terás depois jardim ainda com 29 graus de temperatura. E agora, com uma das grandes baladas da atualidade, é Bruno Mars, o segundo single do novo trabalho a solo, depois de 10 anos sem temas originais de estúdio. O regresso, uma das boas novidades de 2026. Risk It All é a próxima. 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Boa viagem, boas férias, um bom resto de fim de semana.

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É de Olivia Rodrigo, no facho desta hora de emissão. Lá atrás, lembramos de Reason com o Bustank. Já sabe que depois das 17 horas, o melhor da música continua a rodar na Contestável, Ernesto Bom Jardim, agora com 29 graus de temperatura.

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3: Um ótimo domingo, são 17 horas.
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Os Coldplay, da Chris Martin, um tema com uma energia e uma melodia intemporal. Hora de emissão da sua rádio para este domingo 2 de agosto, será este mais com 28 graus. Boa viagem, boas férias, o melhor da música da atualidade. Agora, Miles Smith com Hold Me in the Dark. Conduza com toda a precaução, aproveite da melhor forma o resto do seu fim de semana.

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Hate That I Made You Love Me, Ariana Grande, nesta hora de emissão, domingo 2 de agosto, Serrano do Jardim, com 27 graus, boa viagem, boas férias, mergulhos refrescantes, ao som da Contestável, agora Pump It Up, esse clássico, já com alguns aninhos, agora com nova roupagem, com a assinatura de Sandro Silva, boas vibrações para o seu domingo à tarde na Contestável.

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apenas 5 minutos para as 18 horas. Lá atrás, Dave com Rain Dance, também os YouTube, Streets of Dreams, e a fechar, então, esse Madame de Jonas Blue, um remake do tema original de Martin Solveig. Já sabe que, à hora certa, a informação local e regional vai regressar à antena. Ainda mais um convidado para concluir da melhor forma. À hora certa, não perder a informação local e regional.

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3: Com a aproximação do período de férias prolongadas e a assinalar o Dia Internacional do Animal Abandonado, a 15 de agosto, a Guarda Nacional Republicana reforça o alerta para a responsabilidade na adoção de animais de companhia. Os meses de julho e de agosto concentram 38,1% do total de abandonos anuais. São cerca de 142 casos, uma realidade diretamente ligada às viagens e ausências de longa duração. Entre 2024 e o primeiro semestre deste ano, a fiscalização da GNR resultou no registro de mais de 2.400 crimes de maus-tratos e abandono, na identificação de 1.449 suspeitos e na detenção de 28 pessoas em todo o país. Os cães e os gatos são as principais vítimas. Segundo a análise da GNR, canídeos e felídeos continuam a ser as espécies mais afetadas. Embora se verifique uma ligeira tendência de decréscimo nos crimes de abandono, a Guarda sublinha a existência de dois picos preocupantes ao longo do ano. É o das férias de verão e, em menor escala, a época do pós-natal. Os dados revelam ainda que a maior incidência destes crimes se concentra nos distritos de Braga, Setúbal, Porto e Lisboa, acompanhando a maior densidade populacional destas zonas. No total, em 2024, registaram-se 980 situações. Em 2026, foram 1.006 e até junho deste ano já se contabilizaram 471. E o Agrupamento de Escolas de Proença Nova alcançou um lugar de destaque no panorama educativo nacional ao ser selecionado como finalista dos Hospitality Education Awards 2026. O estabelecimento de ensino concorre na categoria de melhor projeto educacional com a iniciativa Proença Sem Fronteiras, o mapa das nossas histórias. O projeto distinguiu-se pela criação de um roteiro de geocaching multicultural espalhado pelo Conselho de Proença. O trabalho é o resultado do esforço conjunto dos alunos do curso profissional de técnico de gestão de equipamentos informáticos e do de restaurante e bar, que conseguiram cruzar a tecnologia e a restauração com o património local. Cada ponto de interesse do percurso integra elementos da história da região e conteúdos culturais que refletem a diversidade e as várias nacionalidades representadas na comunidade escolar. A nomeação coloca o agrupamento entre os exemplos de topo do ensino profissional em Portugal. O júri destacou o forte contributo do projeto para a inclusão social, para a valorização do território interior e para a capacidade de aplicar metodologias de inovação pedagógica num contexto real. A revelação dos vencedores dos Hospitality Education Awards vai acontecer durante a gala oficial, marcada para dia 29 de setembro, no edifício da Casa do Alentejo, em Lisboa. E o Festival de Folclore do Mundo regressa à nossa região deste ano, 2026, para mais 7 espetáculos de folclore. Vão animar as noites de 7 concelhos da região. O pantapé de saída será dado na Chaveira, localidade da freguesia de Cardigos, concelho de Mação, no dia 9 de agosto, às 21 horas. A primeira subida ao palco terá como entidade anfitriã o Rancho Folclórico das Aldeias Unidas. O Raízes Folk Fest, Festival de Folclore do Mundo, decorre entre 9 e 16 de agosto, nos municípios de Mação, Pampilhosa da Serra, Pedrógão Grande, Prensa Nova, Oleiros, Castanheira de Pera e Sertã, com a atuação dos grupos aqui em Cernache do Bom Jardim. Durante 7 dias, a região centro acolhe então grupos de dança de 7 países diferentes a atuar em 7 concelhos do interior de Portugal. Vão estar neste país, além dos grupos de Portugal, também Brasil, Colômbia, Quénia, Indonésia, Geórgia e Hungria. É um verdadeiro espetáculo de ritmo, de cor e de tradição, proporcionando uma viagem por vários continentes através do folclore e das expressões culturais de cada povo. É uma iniciativa organizada pelo Rancho Folclórico e Recreativo Clube Bom Jardim do Nesperal e de Cernache do Bom Jardim, com a parceria dos vários municípios que acolhem esta iniciativa. Pela nossa região terminam hoje diversos certames. A Feira Terras do Lince é um deles. Termina ao som de Vitor Clay. Em Oleiros, a Feira do Pinhal termina ao som do Rancho Folclórico e Etnográfico de Oleiros, que sobe ao palco Raízes às 22h30, e dos À Toa, que sobem ao palco a partir da meia-noite. Depois, em Vila de Rei, a Feira dos Enchidos Queijo e Mel termina com os Descendentes, que sobem ao palco às 22h, e pela noite dentro, no palco 3, DJ Tago faz a festa final.
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1: Previsão meteorológica para amanhã: céu pouco nublado, limpo, vento em geral fraco e pequena descida de temperatura. Neste momento, Cernache do Bom Jardim com 27 graus.
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Bring Your Love, é a Madonna com a Sabrina. Primeiras convidadas desta hora de emissão. Serão depois Jardim com 27 graus. Boas férias. Com todos e com toda a prudência, aquela saudação sempre especial para todos os imigrantes que estão de regresso para os merecidos dias de descanso, o regresso à terra natal, o agradável contacto com os familiares e amigos. Espero que aproveitem os dias de descanso na melhor companhia e, claro, com a condestável por perto. Alex Warren, agora no melhor dos palcos, com Fever Dream. Mantenha-se sempre desse lado.

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Birds of Feather, de Billie Eilish, lá atrás Teddy Swims. Domingo 2 de agosto, será o Jardim com 26 graus. Espero que esteja a aproveitar da melhor forma o seu fim de semana. Se for o caso, boas férias. A boa onda da melhor música. Agora a colombiana Shakira com Borta Boy, hein? Dai, dai.

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Cameron Whitcomb, bem, Kingdom of Fear, lá atrás do Second Voice em Let Me Be. É já o fecho desta hora de emissão. Boa viagem se vai na estrada. Continuação de um ótimo domingo. Aproveite muito bem o resto do seu fim de semana. Se for o seu caso, boas férias. Mantenha-se sempre desse lado.

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Philip Carlson e Michael Knight com este Segura Firme. É verdade, é preciso segurar firme nestes dias, sobretudo quando está demasiado calor. Quer dizer, ficamos mais moles, não é? Genericamente, acho que é um bocadinho assim. Mas aguente firme, porque o mês de agosto chegou ontem e para muitas pessoas queridas nossas, isto é tempo de férias. Portanto, boas férias então para elas. Aproveitem da melhor forma também aqui o regresso ao país para poderem desfrutar daquilo que nós temos de melhor e também para poderem matar saudades daquilo que sentem saudades ao longo do ano. Para quem está a trabalhar ou vai ter amanhã um início de semana de trabalho, então estamos cá para dizer que não estão sozinhos. Queremos muito fazer-lhe companhia e continuar do seu lado. Hoje, com a Seleção Nacional, até às 10 da noite, com o melhor da produção nacional. E nada como seguirmos com Maru. Este tema é fantástico, faz pensar em verão, frescura, em melancia. A mim faz-me pensar em melancia, que é um pensamento bom. E o sabor ainda melhor. Tenha um bom final de domingo. Boa viagem para si também.

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Diogo Zambujo a afirmar-se então como uma das novas vozes. Filho de peixe sabe nadar, e parece ser de facto o caso. Obrigada por estar connosco, tenha uma boa viagem, em segurança, que isso é o principal. Voltamos a fazer play.

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4: Com a aproximação do período de férias prolongadas e a assinalar o Dia Internacional do Animal Abandonado, a 15 de agosto, a Guarda Nacional Republicana reforça o alerta para a responsabilidade na adoção de animais de companhia. Os meses de julho e de agosto concentram 38,1% do total de abandonos anuais. São cerca de 142 casos, uma realidade diretamente ligada às viagens e ausências de longa duração. Entre 2024 e o primeiro semestre deste ano, a fiscalização da GNR resultou no registro de mais de 2.400 crimes de maus-tratos e abandono, na identificação de 1.449 suspeitos e na detenção de 28 pessoas em todo o país. Os cães e os gatos são as principais vítimas. Segundo a análise da GNR, canídeos e felídeos continuam a ser as espécies mais afetadas. Embora se verifique uma ligeira tendência de decréscimo nos crimes de abandono, a Guarda sublinha a existência de dois picos preocupantes ao longo do ano. É o das férias de verão e, em menor escala, a época do pós-natal. Os dados revelam ainda que a maior incidência destes crimes se concentra nos distritos de Braga, Setúbal, Porto e Lisboa, acompanhando a maior densidade populacional destas zonas. No total, em 2024, registaram-se 980 situações, em 2026 foram 1.006 e até junho deste ano já se contabilizaram 471. E o agrupamento de escolas de Proença Nova alcançou um lugar de destaque no panorama educativo nacional ao ser selecionado como finalista dos Hospitality Education Awards 2026. O estabelecimento de ensino concorre na categoria de melhor projeto educacional com a iniciativa Proença Sem Fronteiras, o mapa das nossas histórias. O projeto distinguiu-se pela criação de um roteiro de geocaching multicultural espalhado pelo Conselho de Proença. O trabalho é o resultado do esforço conjunto dos alunos do curso profissional de técnico de gestão de equipamentos informáticos e do de restaurante e bar, que conseguiram cruzar a tecnologia e a restauração com o património local. Cada ponto de interesse do percurso integra elementos da história da região e conteúdos culturais que refletem a diversidade e as várias nacionalidades representadas na comunidade escolar. A nomeação coloca o agrupamento entre os exemplos de topo do ensino profissional em Portugal. O júri destacou o forte contributo do projeto para a inclusão social, para a valorização do território interior e para a capacidade de aplicar metodologias de inovação pedagógica num contexto real. A revelação dos vencedores dos Hospitality Education Awards vai acontecer durante a gala oficial, marcada para dia 29 de setembro, no edifício da Casa do Alentejo, em Lisboa. E o Festival de Folclore do Mundo regressa à nossa região deste ano, 2026, para mais 7 espetáculos de folclore. Vão animar as noites de 7 concelhos da região. O pantapé de saída será dado na Chaveira, localidade da Freguesia de Cardigues, Conselho de Mação, no dia 9 de agosto, às 21h. A primeira subida ao palco terá como entidade anfitriã o Rancho Folclórico das Aldeias Unidas. O Raízes Folk Fest, Festival de Folclore do Mundo, decorre entre 9 e 16 de agosto, nos municípios de Mação, Pampilhosa da Serra, Pedrógão Grande, Prensa Nova, Oleiros, Castanheira de Pera e Sertã, com a atuação dos grupos aqui em Cernache do Bom Jardim. Durante 7 dias, a região centro acolhe então grupos de dança de 7 países diferentes a atuar em 7 concelhos do interior de Portugal. Vão estar neste país, além dos grupos de Portugal, também Brasil, Colômbia, Quénia, Indonésia, Geórgia e Hungria. É um verdadeiro espetáculo de ritmo, de cor e de tradição, proporcionando uma viagem por vários continentes através do folclore e das expressões culturais de cada povo. É uma iniciativa organizada pelo Rancho Folclórico e Recreativo Clube Bom Jardim do Nesperal e de Cernache do Bom Jardim, com a parceria dos vários municípios que acolhem esta iniciativa. Pela nossa região terminam hoje diversos certames. A Feira Terras do Lince é um deles. Termina ao som de Vitor Clay. Em Oleiros, a Feira do Pinhal termina ao som do Rancho Folclórico e Etnográfico de Oleiros, que sobe ao palco Raízes às 22h30, e dos à toa, que sobem ao palco a partir da meia-noite. Depois, em Vila de Rei, a Feira dos Enchidos Queijo e Mel termina com os Descendentes, que sobem ao palco às 22h, e pela noite dentro, no palco 3, DJ Tago faz a festa final.
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3: Previsão meteorológica para amanhã: céu pouco nublado, limpo, vento em geral fraco e pequena descida de temperatura. Neste momento, Cernache do Bom Jardim com 22 graus. Uma ótima noite. Continuo com a sua rádio.
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0: casados.
1: É assim, isto é tudo muito bonito quando é no início, existe assim uma comunhão, é como se fosse um alinhamento dos chakras e tudo corre bem, e é tudo perfeito e tudo novo, tudo um acontecimento. Estou a divagar, obviamente. Eu tirei um PhD em relacionamentos. Por acaso é mentira. Quer dizer, não é por acaso, mas acho que todos temos sempre uma palavra aqui a dar ao tema da Ana Bacalhau e da Mimi Cat, chama-se Tipicamente Casados. E esta é uma altura também típica para aquelas pequenas discussões de casal, quando se vai fazer mala de férias ou quando se vai desfazer, e é uma complicação. Ou porque falta isto, ou porque falta aquilo, ou porque não sei o quê, ou porque não sabe onde está. É uma canseira. Disseram-me que é uma canseira. Espero que esteja a passar uma boa noite de domingo aqui na companhia da Condestável, por onde passa a melhor música nacional. E agora venha de lá esta saudade. Matar saudades também é bom, e a comprová-lo está este tema que junta os Quinta do Bill a Tiago Nogueira. Boa semana, boas férias, bom mês de agosto!

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É a melhor música em português. Seguimos com Ceasefire, porque sim, nós apostamos todas as fichas na paz. Paz no mundo, paz interior e até a paz dos némanos. Mas para já ficamos com Gomo.

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1: São 22 horas.
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Um dos singles de maior sucesso da carreira dos Linkin Park, Numb, com honras de abertura desta sessão do Império do Som. Sejam muito bem-vindos. Pela frente, mais 4 horas com o melhor rock de todos os tempos no palco da Contestável. Lit, Miserable, depois D.A.D., U2 e muito mais. Uma ótima noite. Fique desse lado, bem sintonizado na Contestável.

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Mais dois clássicos nesta hora 1 do Império do Som. Primeiro o Skull e a fechar Until It Slips dos Metallica. Avançamos para já rumo às 23, sempre com o melhor rock de todos os tempos. Daqui a pouco os Nirvana de Kurt Cobain, mas agora fazemos play nos Bush Chemical Between Us.

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The Dandy Wallers, Bohemian Like You, lá atrás Eagle Eyed Cherry, e a abrir a sequência Placebo, Ever You, Ever Me. Para concluir, a visita dos campeões de pesos pesados australianos, AC/DC, Thunderstruck. Logo após os comerciais das 23, estaremos de regresso para lhe fazer companhia. Até já!

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2: horas, boa noite.
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É um dos temas fortes da carreira dos Kings of Leon, New Somebody, no regresso desta sessão do Império do Som. Muito obrigado por continuar na companhia da Constável até às 2 da manhã, sempre com o melhor rock de todos os tempos. Simisonic, Air Traffic e muito mais nesta primeira sequência. Uma ótima noite, fique desse lado, bem sintonizado.

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Uma banda com imensos fãs em Portugal, os Pearl Jam de Eddie Vedder, diretamente de Seattle, lá atrás, Three Doors Down, Kryptonite. Vamos a caminho da meia-noite nesta hora 2 do Império do Som. Daqui a pouco, os gauleses Man Extract Pictures, A Design for Life. Agora faço play neste Come Out and Play, são os Offspring, o álbum Smash.

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da Flock of Seagulls. Lá atrás juntámos Jean Love, Jezebel, Sweet Sweet Rain. Escassos minutos nos separam da meia-noente. Ainda tempo para Simple Minds ao vivo na Cidade da Luz, o clássico Don't You Forget About Me. O encontro fica marcado para logo após os comerciais da meia-noite, para aquela que será a terceira hora desta sessão. Até já!

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Os Inconfundíveis Acordes de Creep, dos Radiohead, nas boas-vindas da terceira hora do Império do Som. De novo, bem-vindos. Pela frente, mais duas horas com o melhor rock de todos os tempos. Sobre o seu caso, bom descanso, bons sonhos com a Contestável. Depeche Mode, Smashing Pumpkins e os Gun, no arranque desta hora 3 do Império do Som.

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bem, de lá atrás, Josh Joplin Group, Camera One. Mais duas propostas nesta terceira hora do Império do Som. Renova os votos de um bom início de madrugada da segunda-feira na companhia da Contestável. Para os próximos minutos, Red Hot Chili Peppers, By The Way, e os Foo Fighters com Everlong.

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